0: a fazer aqui a programação da nossa Canal Mais FM, não é mesmo? É eu de cá, você de lá, sim, sempre juntinho, misturado. Você pode ligar, mandar texto, mandar áudio, ligar não, que a gente não consegue atender aqui. Mas mande áudio aí no WhatsApp, mande áudio, que o Durfo não sabe ler, não. Mande áudio, mande texto no 14996188790. A gente vai atender aí o seu pedido com o maior prazer, beleza? Vamos subir o clima. Hoje é sábado, dia de alegria, dia de festa. E a Canal Mais está com você juntinho nesse FDS, nesse final de semana. Muita música boa, muita gente aqui apresentando, levando, aumentando o seu astral, beleza? Fique ligado, fique ligada.
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0: Daí, Gilberto Gilmar, não vive sem mulher. Você tá louco, só. Acabar com as mulheres, acabou com nós. Bom, passou por aqui também com o Madi e com o padre Leandro e Leonardo. Telefone agora não é hora de você tocar, não, telefone. E também a mentira dela abriu a sequência com Teodoro e Sampaio. 8:17. Vou mandar um salve, salve pra minha amiga Edilma do Três América, que vem dar um bom dia pra nós. Bom dia, Edilma!
1: Bom dia, minha amiga boa, você deve ser o seu dia. Manda aí uma amiga boa pra nós. Eu falei que o Serafim também é minha cliente, também é cidadona. Pra todas as minhas amigas e amigos que estão ficando com a mais, pra todos os ouvintes, pra todos os aniversariantes e todo o locutor. Esse comenta aí pra você, que Deus abençoe você e toda a sua família. Abraço, beijo, vamos escutar esse programa.
0: Valeu, minha amiga Dilma, lá do Três América, ligado com a gente. Obrigado aí pelo carinho, valeu. 8:17, liberado aí pra você. É, pra você participar aqui, o 14996188790 do Batidão Sertanejo. Nós vamos até as 9 horas pro lado de cá. Às 9 horas tem aí o Sabadão Sertanejo aqui da Canal.
2: Um processo de divórcio, o juiz pergunta: me diga uma coisa, qual o motivo que o senhor quer se divorciar da sua mulher?
3: Excelentíssimo senhor juiz, a minha mulher me trata como se eu fosse um cachorro.
2: Já sei, ela maltrata e bate no senhor.
3: Não, ela quer que eu seja fiel.
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0: Chegando pra você, Dallas Country, clima de rodeio. Aumente o volume aí, empurra o sofá, vem com a gente. Hoje é só alegria aqui na Canal.

0: Tá aí Yasmin Santos, Saudade Nível Hard, também passou por aqui Jade, Jadson, Jeito Carinhoso, Michel Teló, Casal Modão e Dallas Country abriu a sequência musical com Clima de Rodeio. 8:31 agora, aquele salve, salve, se batia, quero mandar aqui especial lá pro William Maiara, toda a família, lá as crianças, um bom sábado pra vocês, que Deus abençoe o dia. O William acabou de abrir a loja lá, hein? Tá aberto lá já, precisou, né? Pra quem é fumante que nem eu, uma notícia maravilhosa. O William Tabacaria, ali na Itacuruçá, bem na esquina, ali pertinho da padaria. É, todo mundo conhece o William cantor, nosso querido William Dias. Aquele salve, salve, se batia pra você aí, toda a família. Um bom final de semana. 8:32, vou mandar aqui um salve, salve, simpatia também lá pra JR Excursões. Alô, Joãozinho! Aquele abraço pra você, meu amigo. Vamos pra praia, João, vamos pra praia. Bom também. 8:32, agora eu vou fazer um giro rápido pelo apoio cultural. Já já eu tô de volta aqui com mais Batidão Sertanejo pela minha nossa Canal Mais FM.
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8: 8:37.
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0: 8:33 agora aqui no Batidão Sertanejo. Nós vamos dando sequência pro lado de cá, nossa última meia hora. Daqui a pouquinho tem Sabadão Sertanejo aí, sucesso da Canal Mais pra você, até as 12 horas, até o meio-dia. Beleza? Vamos dando sequência pro lado de cá. Quero mandar um salve, simpatia pra rapaziada que tá aí ouvindo a gente. Muito, mas muito obrigado mesmo pelo carinho da audiência. Você, meu amigo, você, minha amiga, aí que todos os dias suporta, né? Me aguenta aqui na Canal Mais. Obrigado! Bom, olha aí, hoje é sabadão, tá limpando a casa, tá tarefado, como é que tá seu dia? 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
0: 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Sucesso com Gustavo Mioto e Mari Fernandes. Eu gosto assim. 8 horas e 40 minutos. Bom dia, Baldo. Bom dia, região. Que faz...

0: Uma salva de palmas, Mari Fernandes!
1: Obrigado, gente!
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3: Você sabe que a gente sempre acaba virando assunto delicado nas rodinhas, né, comandante?
4: Com certeza.

0: Benuto.
1: Tamo junto.
2: Sucesso!
3: Que gostou, faz barulho, faz barulho.
2: Obrigado, Goiânia. Que rolo bom, filho. Deu rolo, hein? Obrigado, gente. Sucesso. 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

0: O Fumari Fernandes, seu brilho sumiu. Passou por aqui também Guilherme Benuto, com a participação do Xande Avião. Assunto delicado. Abriu essa sequência musical Gustavo Mioto e Amari Fernandes. Eu gosto assim. Essa é só pra limão sábado, né? Bom, quero mandar aqui um salve, salve simpatia lá pra Santa Panela. Rapaziada lá curtindo a nossa programação. Alô, Claudete! Aquele abraço aí pra você, pro delegado, pra Cília, pra todo mundo aí. Trabalha em família, né? Essa é a família trabalhando pra alimentar a sua. Santa Panela Marmitaria.
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0: Sucesso com Guilherme Santiago. A culpa é sua. 8 horas e 49.

0: Aí o musicão, o Guilherme, metade de mim. Passou por aqui também, Guilherme Santiago. A culpa é sua. Se eu tomo uma, a culpa é dela. Não tem um banato. Bom, 8 horas e 55 minutos. Antes de ir embora, quero mandar um salve, salve, simpatia lá pra família do Gama. Os Gama estão sempre ligados na Canal Mais FM. Um bom dia, um bom sábado, um bom dia das crianças aí pra toda a família. Também mandar aquele abraço lá pro nosso Fofolete. Ei, Fofolete! Alô, Aguinaldo Corintiano, aquele abraço, um bom sábado aí pra você, pro Brizão, pra todo mundo aí ligado, sempre ligado na Canal Mais FM. Vou mandando também um salve, salve, simpatia lá pro Martins Veiga e toda a galera lá curtindo a nossa programação. Bom, chegamos ao final de mais um Batidão Sertanejo neste sábado, dia 10 do 10 de 2026. Aquele salve, salve, simpatia pra vocês aí, viu? Quero agradecer demais aqui a Inha Maria. A Inha Maria veio pra cá comigo às 5 horas, fica me fazendo companhia, pra mim não ficar sozinho aqui no estúdio. Ih, meu Deus do céu, eu não tenho uma sogra, eu tenho uma mãe. Alô, Inha Maria, beijo, obrigado. Bom, que nosso Senhor Jesus derrame o bálsamo da paz, da alegria, da prosperidade e da saúde aí no seu lar, no seu coração, em toda a sua família, que a sua casa seja abençoada, que esse final de semana prolongado seja tudo de bom. E olha, uma dica pra você, viu? Aproveita o final de semana, pega a esposa, as crianças, passeia, brinca, rola no chão, faça de tudo. Solte a criança dentro de você pra você viver o dia das crianças com seus filhos, seus sobrinhos, seus netos. Aproveite, porque a vida, ó, quando você vê, já passou. Beleza? Bom final de semana, eu volto segunda-feira, a partir das 15 horas com você, aqui no Bate-Canal 87,9, Canal Mais FM, uma rádio, muitas vozes.
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1: Oi, tudo bem? Bom dia! Agora sim a gente vai iniciar o Sabadão Sertanejo de verdade, né? Com sertanejão, modas boas, clássicos, para animar essa manhã de sábado, final de semana, inclusive prolongado, né, gente? Então merece uma programação toda especial. E para ficar melhor ainda, a sua participação aqui tem que ser importante, tem que ser ativa na nossa programação para você indicar a sua preferida e aproveitar para mandar aquele alô todo especial. Então, participe, indique a sua música. Nosso telefone WhatsApp é o prefixo 14 e o número 996188790. Hoje, dia 10/10, hein, gente? 10 de outubro de 2026. Muito prazer, eu me chamo Cirineu Petri. Até o meio do dia com o Sabadão Sertanejo, aqui na Canal Mais FM, uma rádio muitas vozes, transmitindo na frequência 87,9 no FM. Você sintoniza no seu receptor analógico em toda a região oeste, noroeste, zona sul, zona rural de Bauru, Piratininga também, aonde as nossas ondas sonoras cobrem, e você que as sintoniza, o nosso muito obrigado. Pela internet também, transmitindo através do nosso site oficial, que é o canalmaisfm.com.br, e também pelos aplicativos e plataformas de rádio online. Estamos cadastrados em todos eles, viu? Não importa onde você esteja com a gente, o que importa é a audiência e também a sua participação. Sabadão Sertanejo, como o próprio nome diz, muita música boa, muita música sertaneja. Aumente o volume aí, porque a partir de agora,
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1: Vem comigo que o Sabadão Sertanejo tá no ar, e a gente começa com Chitãozinho e Chororó. Não é modão, mas é um dos clássicos, né? Mais top do sertanejo. Evidências. Muito bom dia pra você.

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0: Zé de Camargo e Luciano.
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0: Antes ouvimos Jean Giovanni, Espuma da Cerveja, 9 horas e 28 minutos, agora 9h28. Muito bom dia, viu? Manhã de sábado, hoje dia 10 de outubro. 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E a gente segue por aqui com o nosso Sabadão Sertanejo. Final de semana prolongado, hein, gente? Segunda-feira, feriado, dia da padroeira do Brasil, Nossa Senhora Aparecida, e também dia das crianças. A gente fala um pouco sobre essa data, mas hoje eu falo para você agora o que comemoramos no dia 10 de outubro. Hoje é o Dia Mundial da Saúde Mental, Dia Nacional da Luta contra a Violência à Mulher, Dia Mundial contra a Pena de Morte, Dia do Empresário Brasileiro, esse é herói, hein? Hoje também é o Dia Mundial do Lions Club, são as que se destacam neste 10 de outubro. Estamos aí na fase da lua nova, 283 dias do ano se passaram, restam 82 para acabar o ano, a estação é primavera e o signo é Libra, e a gente segue por aqui comigo, Cirineu Petris, com o Sabadão Sertanejo.
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0: João Mineiro e Marciano, seu amor ainda é tudo.

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18: 9h40, bom dia.
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2: Aqui no Sabadão Sertanejo, agora 9h47. E o melhor da música sertaneja, é claro, para você. Chico Rei Paraná, Alma Transparente. Acabamos de ouvir também os Gargantas de Ouro, Milionário e o José Rico Ausência. E a gente segue por aqui até o meio do dia, hoje no comando do Sabadão Sertanejo. Eu, Cirineu Fedriz, até o meio do dia com você. Daqui a pouco tem um momento modão, hein, gente? O bloco inteirinho de músicas raízes pra gente recordar aqui no nosso Sabadão Sertanejo. Já já eu mando também os alôs, daqui a pouco tem notícias, daqui a pouco tem previsão do tempo, daqui a pouco a gente bate um papo com ele, Mauro Belo, que tá aqui nos visitando, tem ele aqui com a gente no estúdio, daqui a pouco um bate-papo com ele e a gente segue por aqui com mais música. Olha que modão, hein, gente? Pião Carreiro e o Zé Pau. Porta do Mundo.
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0: de Paulo e Paulino, o que é que eu sou sem você? Nada, nada, nada. Mas o nome da música é só O Que É Que Eu Sou Sem Você. Antes tivemos ainda Teodoro e Sampaio, Quatro Cantos da Casa. Porta do Mundo com Peão Carreira e Zé Paulo passou por aqui também. Um minuto agora faltando para as 10 desta manhã de sábado. Tempo tá meio nublado, tá fresquinho. Ontem o sol, nossa, esquentou muito, hein? Ontem na quinta-feira também. Hoje já não tá aquele calorão todo. Daqui a pouco a gente dá mais detalhes da previsão do tempo. Daqui a pouco eu falo do cardápio de hoje da Rotisserie NSA. Daqui a pouco teremos um momento modão já, inclusive no próximo bloco. E agora a gente tem o bom dia aqui do Mauro Belo nos visitando na Canal Mais FM. Ô Mauro, quanto tempo? Bom dia.
1: Bom dia, Cirilê. Bom dia, ouvinte da Canal Mais FM. Feliz da vida, mais uma vez, tá passando por aqui, né? E como se diz, né? Negociando, batendo aquele papo. E, se Deus quiser, retornando à casa, né? O filho pródigo volta para casa.
0: Quem sabe em breve novamente. Sempre foi um prazer tê-lo aqui nos períodos que você passou com a gente. É, quem sabe agora novamente, né, Mauro? Se tudo der certo, e a gente vai passar os detalhes para os ouvintes da programação Ronda Sertaneja. Ronda é o que tem a Pepinha e companhia?
1: Que tem a Pepinha, que tem a Brutinha, agora tem uns personagens ali, que tem a Nona, tem, vocês vão gostar, pessoal, vai uma repaginada que foi dada dentro do Ronda Sertaneja, tem dois quadros também, que era muito sucesso em outra emissora que eu passei também, que é o Bailão do Mauro Belo, né, e o Cabaré da Lena.
0: Eita, então é uma festa, né?
1: Não, é diferenciado que nem se fala, né, é pra deixar a alegria, deixar o sábado com muito mais astral, né, astral lá em cima, já que chega o final de semana, o pessoal quer alegria, então a gente vem para proporcionar isso tudo aos ouvintes da canal.
0: Tá aí, certamente boa parte dos ouvintes devem lembrar de você, você também passou por outras emissoras comerciais e que com a gente também fez parte de bons momentos, né? De programa, né, Mauro?
1: Relembrar muitas coisas que fizemos junto aqui também, mas isso aí com o decorrer do tempo a gente vai contando essa história aí.
0: Tá certo, quem sabe então você assuma aí aos sábados, né? Trocando o programa aí, Sabadão Sertanejo pelo Ronda Sertaneja, né? Também para animar aí e mais um comunicador somando com a gente.
1: Beleza, Cirilê. Obrigado pela oportunidade mais uma vez. Obrigado por esse espaço dedicado a gente por aí. E se Deus quiser, de mão junto, vamos fazer, né, mais uma vez a alegria aqui dentro do canal.
0: Perfeito. Esse é o Mauro Belo. E a gente segue por aqui. Tem apoio cultural. Volto já.
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13: 10:07, bom dia.
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0: Opa, seguimos por aqui com o nosso Sabadão Sertanejo. Que loucura, gente, que loucura. É uma delícia fazer o programa de sábado, né? Eu entrevistei aqui o Mauro Belo, que está retornando aqui com a gente. Pode ser que ele comande o programa de sábado de manhã com o Ronda Sertaneja. Esse estilão musical ainda mais animado. Estamos aqui acertando aí os horários. E eu também continuar fazendo em um outro, mas... né, mais um para somar na equipe, isso que é importante. Então, se for ele, né, a gente vai acertar os detalhes que vai comandar o programa da manhã de sábado. Fiquem tranquilos, que quem já o conhece sabe a qualidade do gosto musical e também da animação que é o programa apresentado por ele, tá bom? Bom, agora chegou o momento de músicas raízes, é um momento modão, só moda de viola para a gente recordar aqui em um bloco inteirinho. Vamos ter João Mulato e o Pardinho, Tonico Tinoco, vamos ter Tião Carreira e Pardinho também, Cacique Pajé. Aliás, é com Cacique Pajé que a gente abre o Momento Modão. Aumente o volume aí.
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0: Couro de boi.
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Eita, nós, hein? João Mulato e Douradinho, Caboclo de Sorte. Tivemos ainda Tonico e Tinoco com Canoeiro. Que mais? Tião Carreira e Pardinho com Justiça Divina. Cacique Pajé Couro de Boi. É o momento modão, gente, que não acabou. Tem mais. Dinho com Justiça Divina. Cacique Pajé Couro de Boi. É o momento modão, gente, que

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4: Olha a hora certa agora, 10h27, bom dia.
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2: Opa, vamos lá então, dando sequência por aqui. Agora 10h29.
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2: É muito bom, bom demais. Estamos de volta, dando sequência com a melhor seleção musical sertaneja. É Canal Mais FM, sempre com a gente, hein? Ó, mais uma. Barreirito, morto por dentro. Ó, já tem os alôs, hein? Então você que participou, já vai pro ar o seu pedido musical.

0: Opa, então vamos lá então pro nosso WhatsApp, né? Quem participa com a gente, o Aparecido Belloni. Bom dia, Aparecido Belloni, obrigado pelo carinho da audiência. Dá o seu alô aí, vamos lá.
1: Oi, meu amigo. Bom dia, muito bom dia. Quero pedir uma música aí, mandar pro meu filho Sitmar, pro pessoal aqui da Empreiteira Braçal. Estamos tudo no som aqui, curtando o maior musicão aqui da Canal Mais FM.
0: Bom.
1: Muitas vozes. Tá bom? Mandando pra minha esposa Célia, a todos os ouvintes, todos os locutores, principalmente lá pro meu filho, né? E qual é o musicão aí, manda pra nós aqui. Estamos tomando uma geladona aqui.
0: Aí já? Tá, tá certo, hein?
1: Estamos aqui, tranquilo e calmo, por enquanto, né?
0: Valeu.
1: Mas aqui o pessoal da Empreiteira Braçal, manda aquele abraço aqui.
0: Tá bom, dado o recado.
1: Tá tudo ouvindo, pegando fogo aqui.
0: Isso aí, aproveitem bem o final de semana prolongado. Quem mais tá com a gente? Vamos ouvir.
2: Bom dia, Cirineu.
0: Bom dia. Sim,
2: rapaz, sou Francisco Eletricista. Tô aqui, ó, curtindo o seu programa. Tô fazendo uma instalação numa residência aqui. Coitado da mulher, sabe, não tem como pagar. Difícil a situação, então eu tô aqui fazendo toda a instalação dela. Não cobra nada. E o trabalho comunitário que eu faço, graças a Deus, tá rendendo muito gratificação pra mim. Tenho saúde, tenho grandes amigos, principalmente você aí da rádio, que... Com isso mês, aí, né? Manda um alô especial pra nós. Fala aí pra nós, Rasto da Areia. Cara, um grande abraço pra você. Seu programa é 10.
0: Valeu, obrigado, hein? Quem mais tá com a gente? Vamos, é o Anderson. Oi, Anderson, bom dia.
3: Bom dia, Cirineu, tá bom? É o Anderson, trabalho com caçamba. Te abraço. Eu no depósito lá, quando sai 15 sacos de cimento lá. Eu vou comprar dia 20, 22, tô comprando. Ai, meu Deus do céu, fiquei triste, hein? Achei que ia ganhar essa churrasqueira, hein? E eu ia usar todo final de semana. Ela. Aí vê lá, eu vou comprar um depósito lá que vai propagando vocês aí.
0: Opa, ó.
3: Também.
0: Valeu.
3: Um abraço.
0: Outro, o Anderson participou do sorteio, né? Mas não foi dessa vez. Quem ganhou foi a Lola Monteiro. E que linda churrasqueira, hein? Abafo. Linda, linda, linda. Um abraço pro TT Boiadeiro que está com a gente também. O Gil Cantor, o Clodoaldo em Reginópolis, como sempre na audiência e participando, pedindo uma música pancada da verdade, oferecendo para todos os ouvintes. O Antônio do Santa de Virgem está com a gente também e o Rosevaldo do Jardim Prudência. Quem mais? A Maria Cecília do Bela Vista, dedicando esse programa maravilhoso para sua amiga Elide, pelo seu aniversário. Parabéns, Elide, obrigado, hein? Quem mais? A Nelly Verdó também está com a gente na audiência, mandando aí um ótimo sábado, um trabalho abençoado, beijos na Denise, saudades da rádio, logo aparece por aqui, vem sim. E também o Ribeirinho Boca Rica, valeu, já tem mais alô. Agora, tá chegando João Carreiro, Desespero do Mar.

0: Simone Donizete. Medo da
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0: Seixas fez muito sucesso, continua fazendo, né? Aí vem os sertanejos Divino e Donizete com essa nova versão. E nos estúdios da Canal Mais FM, mais uma visita. Hoje está aparecendo o programa da Ana Maria Braga. O Ribeirinho Boca Rica agora está sentado ao meu lado. Bom dia, Ribeirinho.
2: Bom dia, meu amigo e grande profissional Cirineu Fedriz, hein? Esse é o teu prazer de ouvir todo sábado e perturbar ele no WhatsApp.
0: Eu também te ouço, sempre estou acompanhando e mandando mensagens.
2: E você sabe que
0: no seu programa.
2: Fazia tempo que eu não te via, você passou aí domingo, né, que você estava vindo de um serviço aí.
0: Uhum.
2: E eu falei, caramba, ele sempre foi monossílaba comigo. Só oi, oi, tchau, tô com pressa.
0: Quem me conhece sabe que é assim, viu?
2: É que você sabe que você é um cara muito ocupado, vive na correria.
0: Mas eu gosto muito de você. Tá, isso daí é correria do dia a dia. E o Riqueza Sertaneja aos domingos? Fala o horário, fala o estilo de programa para os ouvintes.
2: O Riqueza Sertaneja não precisa nem falar. Você já manda aquela lista, fala, toque isso aqui, senão você está fora da rádio.
0: Não, tem que ser a Riqueza Sertaneja e classicão, né, Ribeirinho? E pela história que você tem no rádio e tempo. Então, a gente sempre espera de você uma programação muito boa, como se você tem sido, tá fazendo, né?
2: Desde sempre. Eu vou programando os modão e vou encaixando os pedidos musicais do que aparece no WhatsApp.
0: E o programa Riqueza Sertaneja e o Ribeirinho Boca Rica é por causa desses dentes de ouro?
2: É, então, isso aqui é coisa de família, né? O pessoal todo na minha casa tinha dente de ouro, né?
0: É mesmo?
2: É, ciganaiada, né, velho?
0: Você tem...
2: Não, eu sou filho de alemão. Vim com 40 dias de nascido.
0: Mas tem ligação com...
2: Tem ligação.
0: O pessoal do cigano.
2: É.
0: Oh, que legal. Bacana, hein? É. Bom saber. Eu não tinha conhecimento disso.
2: Mas eu falei, bom, eu tava na casa da minha tia, que passei a noite com ela, né?
0: Ah, Zelita, grande Zelita, hein?
2: Zelita, velha. Aí eu tava ouvindo você falando com o Marubelo e tal, que ele voltando. Falei, eu vou lá fazer uma visita pro Cirineu, tô com saudade dele.
0: Obrigado, fiquei feliz com a sua visita.
2: Eu vi você na confraternização, depois vi você domingo.
0: É, a gente quase não se vê, né?
2: Se você tá sempre cobrando, ô Ribeirinho, tem que ser mais participativo, tem que passar aí de vez em quando na rádio.
0: É, isso é bom, viu, Ribeiro? É bom, importante. Não só no horário que eu estou no ar, mas também dos demais locutores. É. Ribeirinho Boca Rica, domingo a partir do meio-dia, então?
2: Das 12 horas, da meio-dia até as 15 horas.
0: Aí depois vem o Dãozinho. O Dãozinho tá indo bem, hein?
2: É, agora mudou o nome dele, né? Agora é Claudemir
0: Ribeiro.
2: Ribeiro.
0: Quanto Cibeira, hein?
2: É, a Valdete ainda tem meu sobrenome.
0: Tá certo.
2: Mas tá indo bem, rapaz.
0: Tá bem.
2: Sabe o que eu fiz com ele domingo retrasado? Eu joguei ele aí.
0: Ah, eu sei. Ele fez até live.
2: Aqui, ó.
0: Você só dando um tchauzinho na câmera, né? Mas você sabe que o gosto musical dele foi o que mais me chamou a atenção pra manter, né, esse estilo que a gente tem de programação sertaneja. Inclusive, eu vou... Dá mais um cargo pra ele ser o programador pra nos ajudar.
2: Não, eu já falei.
0: Olha
2: pra ele e o Tom.
0: Gosto musical, viu? O Ribeirinho. O Dão, né? O Valdete, né? Que participa aqui com o personagem Valdete. Se estiver nos ouvindo, certamente está. Mais uma vez, receba os parabéns.
2: Então,
0: Ribeirinho,
2: ontem teve um comentário no grupo lá, né? E aí o Tom falou assim: você viu? Ele foi lá uns 3 dias de manhã. E já te expulsou no segundo domingo. Falei, ele expulsou o Dom Cirineu, falou pra mim dar a última aula pra ele, depois deixar ele tocar sozinho.
0: Pegou bem. Com professores dinossauros do rádio como você, Tom Araújo, não tinha gente melhor pra ensiná-lo. Valeu, Ribeirinho, então até amanhã.
2: Falou, meu amigo, muito obrigado. Viu, ouvimos Catag, que deu problema. Aí eu tava na minha tia, eu falei,
0: passou aqui.
2: Tá falando com o Belo e eu vou dar um pulo lá.
0: Tá joia. É isso aí. Seja bem-vindo sempre, Ribeirinho Boca Rica, e a gente segue por aqui.
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0: Agora que clássico gostoso de ouvir do sertanejo, né? João Paulo e Daniel, Desejo de Amar. Ouvimos ainda Christian Ralph e Amor da Minha Vida. A Hora da Coincidência, agora 11 horas e 11 minutos. Muito bom dia para você. Vamos trazendo a previsão do tempo.
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0: Olha, segundo o IPMET da Unesp de Bauru, para este sábado e amanhã domingo, olha, há indicativos de chuva no decorrer do dia, viu? Com aumento de nebulosidade e as temperaturas permanecem mais amenas. Para segunda, feriado e terça-feira, o dia será marcado aí por variação das nuvens, com predomínios de sol intercalados com o aumento dessas nuvens. E a máxima hoje em Bauru pode chegar a 27 graus com indicativos de chuva. Amanhã, domingo, dia, apesar da possibilidade de chuva, tem indicativos de mais de estar mais com tempo fechado, né? Pelo radar aqui que eu estou fazendo a leitura. A máxima no domingo não passa dos 26 graus, vai estar um clima ameno. Na segunda sobe um pouquinho, com mínima de 19 e máxima de 29 graus. Neste momento, nos estúdios aqui no Alto Paraíso, 26 graus marca o termômetro da Canal Mais FM e a umidade do ar está em 68%.
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0: Eita, é o Sabadão Sertanejo, bom demais, né, gente? Teodoro Sampaio, Estrela Caída. Antes, Leandro Leonardo, Mulher Brasileira, agora 11h18. Mandar um abraço pra Lola Monteiro. Oi, Lola! A Lola foi a ganhadora da churrasqueira, hein? Tá super feliz com a churrasqueira. Tá sempre curtindo a Canal Mais, né? Também o Osni. Grande Osni, manda um alô aqui pra gente no Parque Sergipe. Todos na audiência da Canal Mais FM. Toca aí, Vieira e Vieirinha. Canta Pássaro Preto. E ele tá falando que o Ribeirinho é o Boca de Ouro. É verdade, né, Osni? Valeu, meu amigo.
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0: Esse é o Sabadão Sertanejo, comigo Cirineu Fedriz. Estamos tocando sempre as melhores músicas, como o próprio nome diz, né? Sabadão Sertanejo pra você. Não saia da sintonia, eu volto já com mais músicas.
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1: Chegamos ao fim de mais um programa Sabadão Sertanejo. Agradeço a audiência, as participações. Agradeço também aos parceiros patrocinadores. Final de semana prolongado, temos feriado na segunda-feira, é dia das crianças, é dia da padroeira do Brasil. Então, final de semana prolongado aí para quem vai curtir, aproveitar. Bom proveito, bom feriado. Fiquem todos com Deus. Um abençoado sábado, um abençoado final de semana. E eu, Cirineu Fedriz, volto agora na quarta, viu, com o show da manhã. Obrigado, viu, gente? Na sequência tem Arthur com o Canalzinho. Tchau, tchau!

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0: hablando.
1: Mike Irian.
0: Y Francisco Arredondo. Muchas gracias.

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7: Meio-dia e 10.
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4: Meio-dia e 14.
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6: Boa tarde, ouvintes da Canal Mais FM. Olha só quem está aqui, Arthurzinho. Isso mesmo, não é com o meu, não é com o seu, é com o nosso programa.
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6: A sua companhia de todos os sábados, do meio-dia até as duas da tarde, né? Almoçando com o Arthur ali. Eu já almocei já uma feijoada. Fala aqui no nosso WhatsApp como que foi essa semana, o que vai... Tá planejando pra fazer nesse final de semana, né? O que você almoçou hoje? O que vai almoçar pra quem acorda tarde, né? Ou quem deixa pra almoçar lá pra uma da tarde, né? Pra que almoçar cedo, né? Eu só almoço cedo porque eu tenho que trabalhar. Bom, então vamos de música?
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6: Especial de Ana Castela.
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E hoje é um programa especial de Dia das Crianças. Segunda-feira, feriado, Dia das Crianças. O meu dia, né? E para deixar esse dia mais gostoso, hoje teremos um sorteio delicioso, bem refrescante. Um vale-compra lá na sorveteria Doce Sabor, localizado lá na rua Benedito Ribeiro dos Santos, número 145. Mas atenção,

0: Mas atenção, é somente para as crianças. Então você, criança que está me ouvindo, você, vô, tio, pai, mãe, que tem uma criança aí por perto, passa o celular para ela e pede para ela mandar uma mensagem aqui no nosso WhatsApp, que é o 14 99 618 8790. E é muito fácil. É só mandar o seu nome e de onde você está falando, que já está concorrendo esse Vale Compras lá na sorveteria Doce Sabor. E lembrando, hein, que é só para crianças. Mandar um abraço lá pro Marcelo Santos, que está pedindo Homem de Rocha. Boa tarde, Marcelo. Mandar um abraço também lá pro Aparecido Belloni. Boa tarde, Aparecido.
1: Ô, Arthurzinho, boa tarde, meu amigo. Quero mandar esse musicão lá pro meu filho, ó. Lençol Gelado. Cornegue Cerimônia, Lençol Gelado. Lá pro meu filho Sidmar, pra minha esposa Célia, Giovana, Carol, Denis, Rodrigues e a todos vocês, somente pra você, tá bom? E tô aqui, atolado na cerveja e na carne aqui atolada, tá bom? Aproveitar esse feriadão tudo aqui. Um abraço!
0: Boa tarde, Aparecido! Boa tarde! Um abraço lá pro seu filho Sidmar e eu vou tocar assim, Lençol Gelado. Vamos de música?

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0: Arthur, bom dia. Aqui é a Vitória de Bauru. Você pode tocar Chitãozinho e Chororó aí pra gente? Tenha uma ótima tarde.
1: Boa tarde, Vitória. Boa tarde. Toco sim, viu? Pode deixar que eu vou tocar aqui. É, tocar a música Evidências, tá bom? Olha só quem está aqui com a gente também, o TT Boiadeiro. Boa tarde, TT.
2: Boa tarde, Arthur. Primeiramente, parabéns pelo Dia da Criança pra você, tá bom?
1: Obrigado.
2: É o TT Boiadeiro representando a Independência. Que Deus te abençoe, te dê muita saúde e seja esse locutor maravilhoso que você é. Eu gostaria de ouvir a moda aí, ó. Folha Seca do Amado Batista. Oferecer pra toda a galera lá do Bar do Silvinho, do Capuana, Edilma e Três América, Valdete, o Adãozinho. Toda a galera lá de Piratininga. Pastelaria da Fátima, beleza? Canal Mais, uma rádio e muitas vozes. Fica com Deus. Deus te abençoe. Tchau, obrigado.
1: Tchau, obrigado, né, TT? Ah, amém, viu? Vou tocar sim a sua música Folha Seca com Amado Batista, hein? Um abraço, viu? Mandar um abraço também lá pro meu amigo Ribeirinho Boca Rica, está na escuta. Hoje não tá na escuta, Ribeirinho. Um abraço, Ribeirinho! Vamos de música!

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8: 1 e 4.
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10: Oi, boa tarde, Arthurzinho. Como é que tá, menino? Tudo bem?
8: parabéns pelo Dia das Crianças, viu? Deus abençoe vocês todos, viu? Deus dá muitos anos de vida pra essa criançada, né? Que merece, né? Um feliz Dia das Crianças pra você e pra todas as crianças, viu? Eu tenho um netinho, criança, mas ele não tá aqui, tá em Botucatu. Mas tá tudo bem, graças a Deus, viu? Ô Arthur, eu gostaria de ouvir uma música com João Bosco e Vinícius. Morena Linda de Mato Grosso, ofereço especialmente pra você, pra todos os seus familiares, pra todos os meus familiares, Dona Edim, Três Américas, Paulo Dessa, Sarafim, toda a família, Lola Monteiro, Rosa Branca, Zé Nelson, Rosa Branca, Célia Souza, Cleiton Sobral, Nelly Verdão, João Oswaldo Caminhoneiro. Canal Mais, uma rádio, muita voz. Parabéns, Arthurzinho.
10: Boa tarde, seu Antônio, boa tarde. Muito obrigado, viu, por me desejar Feliz Dia das Crianças. E amém, né? Deus abençoe o senhor também. Mandar um abraço lá pro seu netinho, né, de Botucatu. Às vezes eu me perco, viu? Um abraço pra você também, seu Antônio. E eu vou tocar sua música, viu? Morena Linda de Mato Grosso. Um abraço! E olha só quem está aqui também, a minha avó Cristina. Boa tarde, vó.
11: Boa tarde, Arthur Rafael, meu locutor mirim favorito. Tudo bem? Desejo para todas as crianças ouvintes da rádio, da Canal Mais FM, um feliz Dia das Crianças. Que o Papai do Céu abençoe cada um deles. E abençoe você também, que é uma criança maravilhosa. O Paulinho também, outra criança maravilhosa. Fica com Deus. Toca uma música infantil sertaneja aí para a vó ouvir. E eu ofereço também para todos os ouvintes da Canal Mais. Tchau. Obrigado. Ótimo final de semana para todo mundo.
10: Boa tarde, vó. Boa tarde. Vou tocar sim a música Peixe Vivo pra você, viu? Que é um sertanejo de criança, né? Essa música que é uma cantiga, né? Que eu, até hoje é cantada. O Paulo hoje está aqui nos estúdios da Canal Mais. Vem aqui, Paulo. Dá um oi aqui. Aí, ó, o Paulo vai falar aí com vocês.
12: Oi, ouvintes, eu sou o Paulo, irmão do Arthur, feliz Dia das Crianças pra todo mundo. Abraço.
10: Olha só, o Paulinho está por aqui hoje, hein? Ele tá louco aqui pra ganhar o sorteio do Dia das Crianças. Um abraço, vou mandar um abraço lá pra minha bisa também. E é isso aí, vamos de música? Música.

0: Otária, Torre da Abençoa, sua Otária. Outro, manda amor distante. Feliz para o Serafim, para a minha neta Em, para a minha neta Isadora, para a minha filha Jéssica, para a Sula, para a Lola, para a Creuza Sobral, para a Mel, para o São Antônio, para a nossa amiga Valdete, Tete Boiadeiro, a família lá do Chaco da Grama, o nosso amigo Rosivaldo, o pastor Fofoneto Canamagem, e para o Marício, e para a irmã da Sula, e para a Nelly, e para todos que estiver escutando o Canamagem, todos já escutou. Principalmente aí para você, sua mãe, toda sua família, filho, que Jesus Cristo te proteja, hoje e sempre. Abraço e beijo, vamos.
1: Boa tarde, Dona Edilma! Vou tocar assim a sua música Amor Distante, né? Mandar um abraço lá também para suas netas, né? Para todo mundo aí da sua família. É isso aí. Um abraço, Dona Edilma! E vamos escutar meu programa. E olha só quem está aqui também, o Márcio Dota. Boa tarde, Márcio.
2: E aí, Arthur? Boa tarde. Boa tarde a todos os ouvintes da Canal Mais FM, uma rádio milhares de vozes. Boa tarde a você, o Deus abençoado, você sempre, como sempre abençoa. Um abraço aqui pro Joãozinho, rapaz. Estamos no Bar da Rosa tomando uma aqui. E baixa a Guê aí. Mandar pra Creuza também. A Creuza tá ouvindo eu. E tá com a mão na cintura. É, tá esperando eu mandar um abraço pra ela. E um beijo também. E pro meu irmão também. Pro meu irmão, pra minha mãe, pro meu pai e pro você, tá bom? Baixa a Guê aí no Christian Ralph. Falou, Arthur. Fica com Deus, meu menininho.
1: Boa tarde, Márcio. Vou tocar a música pra você do Christian Ralph, Nova York, viu? É isso aí, um abraço e também pra todos os seus familiares e amigos. E não esqueçam do sorteio pra criançada, hein? Daqui a pouco vai acontecer o nosso sorteio, hein?

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1: E hoje a nossa curiosidade é muito especial, porque segunda-feira, 12 de outubro, é o Dia das Crianças. E eu quero começar fazendo uma pergunta. Vocês sabem por que existe esse dia e desde quando ele é comemorado? O Dia das Crianças aqui no Brasil foi oficializado em 1924, mas foi a partir de 1960 que a data ganhou mais força e passou a ser comemorada como conhecemos hoje, com brinquedos, presentes e muitas homenagens a nós pequenos. E olha que interessante, o dia 12 de outubro também é feriado nacional por conta de Nossa Senhora Aparecida. Mas, meus amigos, vocês sabem o que é mais bonito em ser criança? É ter aquele coração cheio de sonhos, a curiosidade de querer descobrir tudo, a alegria de encontrar felicidade nas coisas mais simples e a imaginação transforma uma caixa de papelão numa nave espacial. Ser criança é fazer perguntas, inventar brincadeiras, dar risadas sem motivo e acreditar que o mundo pode ser um lugar cheio de coisas boas. E agora, eu quero conversar também com os adultos que estão ouvindo a gente. E agora, eu quero conversar também com os adultos que estão

0: Das crianças, eu quero deixar um convite. Abrace a sua criança interior. Permita-se sorrir, brincar com seus filhos, netos, sobrinhos, lembrar das brincadeiras da sua infância e fazer coisas que deixam seu coração feliz. Porque crescer faz parte da vida, mas a gente não precisa abandonar a alegria, a criatividade e a capacidade de sonhar que existiam dentro de nós quando eram pequenos. E claro, ser criança também é ter o direito de ser cuidada, respeitada, protegida, amada e ter oportunidades para crescer feliz e com dignidade. Então, nesse Dia das Crianças, que todas as crianças recebam muito amor e que todos os adultos encontrem um jeitinho de deixar a vida um pouco mais leve, sem esquecer daquela criança que um dia foram.
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0: Boa tarde, Canal Mais. Boa tarde, Arthur Rafael. Olha a vovó aqui, tudo bem com você? Boa tarde a todos os seus ouvintes maravilhosos da Canal Mais, que não perde um sábado, né? Esse sábado animado, curtindo sempre o Arthur Rafael. Arthur, ofereço sua programação inteira para todos os ouvintes, para todas as crianças que curte o Arthur Rafael, né? Que Deus abençoe grandemente todas. Para a Bisa Araci, bença Bisa, para a vovó Cristina, para a mamãe, para o papai, para o Ricardo, para o Paulinho, para o vô Jata Reis, enfim, para todos os ouvintes da Canal Mais FM. E um excelente final de semana, né? Que Deus nos proteja sempre.
1: Boa tarde, vó! Boa tarde! Ah, olha só! Toquei uma música aqui que você gosta, né? Olha só que coincidência, nem percebi. Flores em Vida, hein? Um abraço também pro meu pai, né? Meu vô Jota Reis. Pra todos os ouvintes, né? E olha só quem está aqui, meu pai. Boa tarde, pai!
2: Boa tarde a todos do Canal Mais FM. Eu gostaria, primeiramente, de mandar um abraço pro meu filho nesse final de semana, feriado, Dia das Crianças, que eu amo muito, o Arthur. Um abraço e um beijo pra minha mãe, que eu amo muito, muito, muito. E a música que eu queria pedir hoje era do Bruno e Marrone, Por Um Minuto. E desejar um bom final de semana a todos e um feliz Dia das Crianças pra todos.
1: Boa tarde, pai! Boa tarde, obrigado! Feliz Dia das Crianças, né? Bom, e eu vou tocar sua música Por Um Minuto, um abraço! Eu também vou mandar a música lá pro Osvaldo, com o apelido de Goma Lima, né? Ele pediu a música O Mineiro e o Italiano, e o pessoal lá do Bar do Paulo pediu O Poder do Criador. Então é isso aí, vamos tocar lá pro Goma Lima. Viu? Um abraço pra todos do Bar do Paulo. Música.

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0: Olha só, e temos mais participações lá do Amarildo da Vila Nipônica. Um abraço, Amarildo. Viu? Um abraço aí pra você e toda a sua família. E olha só quem está aqui com a gente também, o Maurílio. Boa tarde, Maurílio.
1: Arthurzinho, boa tarde, meu jovem Maurílio, que foi premiado com o pudim da Bru, Brigadeiria Bauru. Segue lá no Insta, hein? Obrigado, viu? Uma delícia. Ela me entregou aqui 10. Obrigado pelo prêmio, viu? Manda uma música pra nós aí, do Geninho. Pião tatuado. Obrigado, Arthur. Bom final de semana e bom feriado.
0: Boa tarde, Maurílio. Boa tarde. Um abraço, viu? Ah, é, tava bom? Ah, você guardou um pedaço pra mim, né? Brincadeira. Um abraço, viu, Maurílio? E olha só quem está aqui com a gente também. O Brian, primeira vez aqui ouvindo o canalzinho. Quer dizer, ouvindo, aí eu já não sei mais. Participando, é. Boa tarde, Brian.
2: Boa tarde, Arthur. Aqui é o Brian. Coloca a música pra mim, Chico Rei Paraná, e meu nome no sorteio.
0: Opa, pode deixar que seu nome já está no sorteio, viu, Brian? Um abraço.
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0: Olha, estouramos o nosso tempo, hein? Mas olha só, eu vou mandar um abraço lá pra Nelly Verdó, pro Osni do Parque Sergipe e pra Adriana Barreto, viu? Um abraço pra todos vocês. E vamos para o nosso sorteio! Rufem os tambores! E aí, produção, quem que ganhou?
1: Brian Barreto Garcia!

0: Parabéns, Brian. Olha só, você ganhou um vale-compra lá na sorveteria Doce Sabor aqui de Bauru, hein? Uma sorveteria que tem, olha, muita coisa gostosa, viu? E ela fica lá na rua Benedito Ribeiro dos Santos, número 145 no Geisel, viu? A gente vai falar, passar as informações tudo certinho, viu? Muito obrigada a todos que participaram, né? Parabéns ao Brian, nosso ganhador. E é isso aí, então vamos fazer a nossa oração. Santo anjo do Senhor, meu zeloso guardador, se a ti me confiou, a piedade divina sempre me rege, me guarde, me governe, me ilumine. Amém, amém para todos nós. Muito obrigado a todos que participaram, até quem não participou, mas estava aí coladinho no seu rádio, escutando. Não é o meu, não é o seu, é o nosso programa Canalzinho com o Arthur, né? É isso aí. Muito obrigado. Prometo voltar sábado que vem com mais um Canalzinho com o Arthur.
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2: 3:03.
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2: 3:07.
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1: 3:37.
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8: 4 e 5. 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
8: 4 e 6.

0: 4 e meia.
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6: 5 e 5.
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7: 5:34. 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

0: 6:30.
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0: 6:39.
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5: 6h53.
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1: Opa, estamos chegando por lá de cá para você. Muito boa noite, seja bem-vindo, seja bem-vinda e esteja você onde você estiver. Muito prazer, sou Sidmar Neto Godeguese e a partir de agora a gente comanda a festa para vocês com o programa Qual é a Sua. Hoje, sabadão, 10 de outubro, ano 2026. Seja bem-vindo, seja bem-vinda. E aí, como é que tá o seu sabadão? Já programou aquele rolê com seu crush? Como é que tá as coisas aí? Tudo bacana, tudo legal? A partir de agora eu me proponho a bater aquele papo gostoso com você e eu te pergunto qual é a sua, hein? Até as 15 para as 22, prometo eu te fazer a melhor companhia aqui na mais gostosa, mais sertaneja, conhecida na cidade de Bauru como a Caipirinha, né? Porque realmente nós somos sertaneja de verdade. Olá, gente, 996188790, daqui a pouquinho a gente começa a atender você, mandando aquele alôzaço, você que está sintonizado comigo, esteja você onde você estiver. Vamos lá, vamos começar muito bem o nosso programa de hoje, vamos começar com essa daqui, ó. É o sucesso na voz de Zé Henrique e Gabriel. Princesa do Verão. Agora 18 horas e 58 minutos, para você uma ótima noite. Ai, que ódio, hein? Tamo junto!

0: tá aí o sucesso na voz de Eduardo Costa. Você foi atriz rolando inteirinha pra você. A participação de Bruno e Marrone. Antes também teve sucesso na voz de Zé Henrique e Gabriel, Princesa do Verão, rolando inteirinha aqui na sua 87,9. 99618. É o telefone pra você ligar, pra você participar. Agora são 19 horas e 5 minutos, marco digital aqui da 87. Deixa eu mandar um abração aqui, quem tá ligadinho comigo, a minha amiga Nath Souza. Boa noite, Cidmar Neto, tenha abençoado o final de semana. Gostaria de ouvir a música Passa na Areia. Ô Nath, vou dar uma procurada essa música aqui, tá bom? Vou ver se eu consigo encontrar aqui na minha pasta, tá bom? Na minha seleção de música. A Nath tá lá no Joaquim Guilherme, né? Valeu, Nath, beijão pra você, menina. Obrigado pelo carinho, seja bem-vinda aqui ao início do nosso programa, tá bom, menina? Hoje um pouquinho gripado, né? Não tá muito bom o negócio tá brabo hoje, mas a gente vai levando, vamos levando, vamos levando, tem jeito não. Aqui do outro lado tem mais gente querendo falar comigo, meu amigo João. Alô, João, boa noite pra você, seja bem-vindo aqui ao programa Qual é a Sua? Dá seu recado aí, João.
1: Boa noite, Sidmar.
0: Boa noite.
1: Aqui é o João, né? Você sabe que é o João que tá falando.
0: Lógico que eu sei.
1: Você tá bem? Tudo na paz aí?
0: Tudo bem.
1: Tudo legal?
0: Tudo legal.
1: Ô, Sidmar, coloca pra mim Negrinho Parafuso.
0: Neguinho Parafuso.
1: Se você tiver disponível aí. Tudo bem?
0: Beleza, João. Um abraço pra você, a Cida, a Nana, a Solange. Toda a galera aí na Vila Paulista tá ligadinho com a gente, né? Valeu, obrigado pelo carinho, tá bom, João? Forte abraço pra você. A gente tem que passar por aí, viu, João? Passar por aí pra apertar a munheca, hein? Tem mais gente querendo falar comigo pro lado de cá. Deixa eu mandar um abração aqui também, meu amigo TT Boiadeiro. Alô, TT Boiadeiro. Boa noite pra você, menino. É, seja bem-vindo aqui ao nosso programa, você também, tá? Meu amigo TT Boiadeiro, representando a Vila Independência. Gente, deixa eu mandar um abraço também, todo especial lá pra Patrícia. Alô, Patrícia, boa noite pra você, obrigado pelo carinho da audiência, pela preferência. A Patrícia, também a sua mãe, a Dona Esther, também o seu Benedito, toda a família aí, que Deus abençoe vocês grandemente, viu? Forte abraço pra vocês. A Patrícia sempre sintonizada com a gente. Valeu, Pati, obrigado, viu? Obrigado por entender a gente sempre, menina. Deus te abençoe sempre. Gente, agora são 19 horas e 6 minutos, 19:06, tem mais gente querendo falar comigo do lado de cá. Fala, menino, dá seu recado aí.
2: Boa noite, Edmar Neto, como é
0: boa
2: que
0: noite.
2: Tá? Tudo bem, companheiro?
0: Quem tudo
2: fala,
0: jóia.
2: Fala, de mim? Ô, Edmar, toca aquela música pra mim, Chico Rei Paraná, você me enganou. Virei especialmente pra você, pra todo...
0: Calma aí, seu Antônio, eu tô vendo, achei que era o João que tava falando rápido, rapaz, né? Não, é que mexeram aqui no trem aqui, ó. Aí, agora vai, né? Tô vendo que tá todo mundo falando, eu não entendo nada, agora sim.
2: Boa noite, Edmar Neto.
0: Boa noite.
2: Tá? Tudo bem,
0: tudo
2: companheiro?
0: Tudo jóia.
2: Quem fala, Antônio Souza de Vila. Ô, Sidmar, toca aquela música pra mim, Chico.
0: Qual?
2: Rei Paraná, você me enganou.
0: Eu te enganei?
2: Virei especialmente pra você, pra todos da rádio, pra Dona Edilma, Três Américas, Odessa, Arafim, toda a família. Lola Monteiro, Rosa Branca, seu Nelson Rosa Branca, Célia Souza, Cris Fobral.
0: Certo.
2: Nelly Gerdó e também pro Josivaldo Caminhoneiro, pra todos meus amigos e amigos da Canal Mais FM. Alô, Sidmar, um
0: beleza.
2: Abraço com Deus, Canal Mais, uma rádio muita rosa.
0: Valeu, um abraço pro senhor, tá bom, seu Antônio? Um abraço a toda a família aí, que Deus abençoe vocês grandemente. Tem mais gente querendo falar comigo por lá de cá, dá seu recado aí.
3: Oi, boa noite, Sidmar.
0: Boa
3: como
0: noite.
3: Tá? Tudo bem? Roda um musgão pra nós aí, ó. Pra minha esposa Célia, para meu filho Sidmar, Rodrigo, Denis, todos os locutores, principalmente pra você, tá, filho? Eu te amo muito, viu? Deus abençoe. Roda um musicão pra nós aí.
0: Beleza, vou tocar a modona pra você aqui, é Arrasta a Cadeira, né? O Sidão só pede Arrasta a Cadeira, já não tem mais peça a cadeira, mas tanto que não arrasta ela, né? Vai rolar pra você aqui, tá bom? Um abraço pra você, a Célia, toda a galera ligada com a gente da Vila Independência. Agora são 19 horas e 7 minutos, 19:07, marco digital, termômetro marcando agora aqui na rua Ipinheiro Brizola, 97, no Alto Paraíso, 24 graus. Vamos lá, gente, 19 horas e 9 minutos, 19:09, tem mais gente para falar comigo pro lado de cá, 996188790 é o nosso WhatsApp. Fala, menina.
4: Boa noite, Leandro, que Deus abençoe a sua noite.
0: Amém.
4: Que bom que você tá na área. Manda aquela música aí, eu vou pela aí.
0: Você vai, tá? Por onde?
4: Aí em frente pro Serafim, pra minha neta Em, pra minha neta Isadora, pra minha filha Jéssica, pra Sula, pra Lula, pra Cleusa Sobral, pra Mery, pro São Antônio, pra nossa amiga Valdete, pro TT Boiadeiro, a família do Chato da Grama e nosso amigo Rosivaldo, o pastor, pro Foneto Vanamais, e pro Marício, e pra Nelly, e pra irmã da Sula, e pra todos que estiveram escutando o Canal Mais, pra todo locutor. Principalmente aí pra você, minha princesa e toda sua família, filho, que Jesus Cristo te proteja, hoje e sempre. Abraço e beijo, vamos escutar.
0: Obrigado, um abraço pra você também, Edmar, te amo demais. Eu costumo dizer que é de uma minha mãezona, né? Ela, Serafim, abraço, viu? Beijão no coração de vocês aí, que Deus abençoe vocês grandemente. Jéssica, tá bom? A maluca tá doidona também, né? Um abração pra ela, né? Emily, né? Alô, Emily, tá maluca, tá doidona? 996188790, vamos de moda, a gente volta já, não sai daí não, que é rapidão, viu? Nath, chama nós aí, Nath.
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0: Deixa eu mandar aquele boa noite também, quem tá ligado comigo é o Ricardo, a Renata, toda a galera lá no Ricardo's Cabeleireiros, tá ligadinho com a gente, valeu Ricardo, a galera na Vila Ipiranga. Hoje a gente passou lá, né, deu aquele talento na caixa d'água. Nunca mais.

0: Opa, estamos de volta aqui na 87,9. Muito prazer, sou Cidmar Neto Goreguez e comandamos a festa até as 15 para as 22 aqui na Mind Sertaneja de Bauru. Aquela dorzinha de cabeça básica hoje, né? É, deixa eu mandar um abração lá, gente, meu amigo Ricardo Cabeleireiro. Alô, Ricardo, agora que ele ligou o rádio, né? Mandei alô pra ele, tava ouvindo não. Alô, Renata, tudo bem, menina? Tudo jóia? A Gabriele também tá ligadinha com a gente. Alô, Gabi, beijão pra você, menina. Obrigado pelo carinho, tá? A galera lá na Vila Ipiranga, a família do Ricardo Cabeleireiro, né? Você sabe que a gente que é meio VIP, né? A gente chega lá, a gente tem... Eita lasqueira. Vou te contar, hein? Eles têm uma água que o passarinho não bebe lá, que... Ei, laiá. Renato, o que você colocou nessa pinga aí, Renata? Fala pra mim.
1: Não coloquei nada na pinga, não, rapaz. A pinga é normal, até eu bebi a pinga.
0: Ah, então tá bom, então. Então tá bom, vou acreditar em você. Tá bom. Então tá bom. Gente, um abração lá pra Renato, Ricardo, também a Gabi tá ligadinha com a gente na Vila Ipiranga. Valeu, obrigado pelo carinho da audiência, pela preferência. Eita, pinga danada, viu? É fácil não. Cabeça tá pesando quase 100 quilos aqui, gente. A dor de cabeça. Ô, Jesus, tem misericórdia de nós. Agora são 19 horas e 21 minutos. 19h21, tem mais gente querendo falar comigo pro lado de cá. Deixa eu mandar aquele boa noite também pro meu amigo Amarildo Ferreira, tá na Vila Nipônica. Alô, Amarildo, boa noite pra você. Obrigado pelo carinho da audiência, pela preferência, tá bom, menino? É, ele quer ouvir o sucesso na voz de Rio Negro e Solimões, Frio da Madrugada, né? Vou tocar pra você daqui a pouquinho, tá bom, Amarildo? Um abraço pra você. Muito obrigado pelo carinho da sua audiência e pela preferência. Deixa eu mandar um abração aqui também, quem tá ligado comigo, a minha amiga Carlinha. Alô, Carla, beijo pra você, menina, apareceu, hein? A Carla normalmente ela aparece no início ou no fim, né? É meio difícil essa menina, né? A galera aqui no Alto Paraíso, valeu, Carla, um abraço pra você, beijão, viu, tudo especial. E também um abraço aí pro seu esposo também, tá ligado com a gente. Agora são 19 horas e 22 minutos, deixa eu mandar um beijão também todo especial lá pra Priscila da Claro, lá no Magazine Luiza. Alô, Pri, beijão pra você, menina, obrigado pelo carinho, tá? Compra o vinho que ela vai tomar, tá bom, Pri? Pode comprar. Tem um salaminho, o que tem de bom aí pra nós? Ô, vida boa! Vamos lá, vamos de moda, gente, vamos de moda. A gente já tocou a música aqui? Ah, tem a indicação do meu amigo João também, né? Ô, João, vou tocar pra você daqui a pouco a sua música Neguinho Parafuso, tá? A hora que chegar o momento da gente tocar os modão de viola, eu vou tocar lá pra você, tá bom, João? Obrigado pelo carinho. Deixa eu mandar aquele abraço também lá para minhas filhas, também ligado comigo, tá? A Isadora, a Gabriela, o Enzo também tá ligadinho com a gente. Alô, Ketrin, Márcia também tá ligadinha. A galera lá na Vila Ipiranga, o Marião também, a galera no bar do Marião. Deixa eu mandar um abraço aqui também, meu amigo João Carlos Lima, tá ligadinho com a gente. Já mandou a mãozinha lá, ó. Eita, nós, hein? Boa noite, João Carlos Lima, no Jardim Solange. Gostaria de ouvir a música com Daniel e Paraná Apaixonado por Você. Ofereço pra Lia com amor e carinho, sempre ele tirou... Ah, não, tá aqui. Colocou sempre agora. Voltou sempre de novo. Parabéns pelo programa. Abraço pra você também, meu amigo João Carlos Lima. Um abraço a Lia. Toda a galera aí tá ligadinha com a gente no Jardim Solange. A minha amiga Varusca também tá ligada comigo. Alô, Varusca, beijão pra você, obrigado pelo carinho. Tá na cidade de Piratininga com a gente. A galera também em Cabralha Paulista. Alô, galera de Cabralha Paulista. Sejam bem-vindos aqui ao nosso programa. Vamos começar então? Vamos começar esse bloco com essa daqui, ó.
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0: Tem o sucesso na voz de Rio Negro e Solimões. Frio da Madrugada. Essa é pros corações apaixonados, hein? Alô, Ricardo, pega a Renata aí, ó. Dança esse modão aí.
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1: É, daí todo o romantismo da voz de Daniel, apaixonado por você, Paraná, né? Eita, nós, hein, gente? Modão, hein? Modão pra gente matar a saudade, hein? Coisa gostosa demais, né? Essa foi lá pro amigo João Carlos Lima, pra esposa Dona Lia, toda a galera no Jardim Solange, tá ligadinho com a gente. Valeu, gente! Agora são exatamente 19 horas e 32 minutos, 19h32, é o horário de Brasília. Termômetro nesse momento, 24 graus, microfonia neste momento, né? Já não bastava a dor de cabeça que a gente tá hoje, ô Jesus amado, hein? Hoje tá difícil. Junta a dor com dor de cabeça, é fácil não. Fala, menina.
2: Boa noite, Sidmar Neto.
1: Boa noite,
2: como que
1: moça.
2: Cê tá? Tô bem. Eu sei como que você tá. Você tá com saudade de mim.
1: Tô
2: eu
1: nada.
2: Sei, não precisa negar.
1: Tô não.
2: Vamos deixar isso pra lá.
1: Ah.
2: E aí, vamos tomar uma? Bota aí pra mim, Zé Neto e Cristiano, vamos tomar uma?
1: Vamos tomar uma. Primeiro você deixa eu falando, né? Você manda mensagem pra pessoa, a pessoa responde você depois de 10 anos, né? E aí quer tomar uma agora, vai tomar uma não, pode tomar sozinha, vamos tomar não. Não vou. Já tomei pinga hoje já lá no Ricardo Cabeleireiro. A pinga braba. Vixe! Pensa um negócio brabo. Olha só, gente, 19 horas e 35 minutos, a Nana, né? É a Nana, tá lá na Vila Paulista. Alô, Nana, beijão pra você, obrigado pelo carinho, tá bom, menina? Saudade de você, realmente, viu? É, mas você tem que ser mais maleável comigo, viu, Nana? Tenta entender que um homem de 70 anos, no meu caso, na minha idade, ele tem que ser levado um pouco mais de carinho e paciência, tá bom, menina? Essa é muito estressada. Agora são 19 horas e 35 minutos, 19h35, 996-18-8790. Tem mais gente querendo falar comigo por lá de cá. Quem quer falar comigo? Dá seu recado aí, menino.
3: Opa. Boa noite, Sidmar.
1: Boa noite.
3: Gostaria de ouvir a música do René Ronaldo.
1: Qual?
3: Hoje eu quero te amar.
1: Ah.
3: Ofereço pra minha esposa Rose. O meu amigão Mandinho tá aqui. Mandinho. Pra minha amiga Thaís.
1: Certo.
3: Pra todo mundo. Boa noite, obrigado.
1: Valeu, vou tocar pra você nesse bloco o teu sucesso, tá bom? Boa noite pra vocês aí, obrigado pelo carinho da audiência. E você que tá me ouvindo aí, ó, manda sua mensagem pra cá também. Qual é a sua, hein? Qual é o teu sucesso? Manda aquele beijão pra quem você quer. Quem tá longe de você, eu te aproximo um pouquinho mais da pessoa, tá? Basta você mandar sua mensagem pro lado de cá e mandar aquele alô pra quem você ama, quem você quer bem. Olá, gente, vamos de moda então, vamos de moda?
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0: Aí, gente, agora são 19 horas e 42 minutos. Alô, produção, a música tá aqui, ó, como Zé Neto e Cristiano, vamos tomar uma, tá? Tá registrada com esse nome, mas tá tocando essa moda aí, ó. Então, a produção tá na sintonia e dá uma assistência pra nós aí durante a semana, tá bom? Zé Neto e Cristiano, vamos tomar uma. Tá registrada, mas a música é essa aí que tá tocando aí, gente. Vamos dar um jeitinho pra nós aí, tá bom? Alô, produção, manda nós embora, não. Agora são exatamente 19 horas e 41 minutos, 19h41 pra você. Muito boa noite, seja bem-vindo, seja bem-vinda.
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0: É, rapaz, tá fácil não, hein? Tá fácil não. 996188790 é o telefone pra você ligar, pra você participar. Mandar aquele alô pra quem você ama, quem você quer bem. Tem gente querendo falar comigo? Fala, menino.
2: Cidimar, meu parceiro.
0: Fala, meu amigo.
2: Já passou essa dor de cabeça aí?
0: Passou nada.
2: Estamos aqui te ouvindo aqui e vamos tomar aquela pinguinha amarelinha.
0: Só que não.
2: Bora?
0: Bora nada, bora nada.
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0: 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Vou não, quero não. Minha mulher não deixa não. Vou não, Ricardo.

0: tal de rock.
1: Olá, gente, telefone liberado pra você ligar, pra você participar. Deixa eu mandar aquele abração também, quem tá ligado comigo, meu amigo Adão, tá na cidade de Piratininga. Alô, Adão, boa noite pra você, obrigado pelo carinho da audiência, pela preferência, tá? Essa é a sua rádio e esse é o seu programa.
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1: Qual é a sua? Qual é a sua? 996188790 é o telefone para você ligar, para você participar e pedir a sua moda. Eu quero saber nessa noite qual é a sua. Deixa eu mandar um abraço aqui também, quem tá ligado comigo, uma amiga do Nunes. Alô, Edu, boa noite pra você, obrigado pelo carinho da audiência, pela preferência. Nath Souza, também no Joaquim Guilherme. Valeu, Nath, obrigado pelo carinho da audiência. O João também tá na Vila Paulista, ligadinho com a gente. A Janaína também tá ligadinha com a gente. Alô, Cidinha, beijo pra vocês aí. Obrigado pelo carinho da audiência, pela preferência. Alô, TT Boiadeiro, boa noite pra você, menino. Tá na Vila Independência com a gente. A galerinha também lá no salão do Ricardo, né? Valeu, Ricardo, um abraço pra você, obrigado pelo carinho. O Ricardo tá trabalhando até agora, será que tá? Tá nada. Me abre o salão meio-dia, fecha 5 da tarde e dá cachaça pra nós beber ainda. Ô, misericórdia. Gente, 19h45, aqui a música não para. Deixa eu mandar aquele abração também lá pro meu amigo Thales, é o Branco Billy. Alô, Branco Billy. É, deixa eu mandar aquele abração lá pro meu amigo Branco Billy. Alô, Branco Billy, você tá bom, filho? Como é que você tá? Chique, bacanizado? Hã? É, rapaz, o cara me chama pra sair, ele tá achando que nós temos 18 anos, né? Mas não tem mais não, Thales, não tem, nós não aguenta mais. Não aguenta noitada. É setentinha nas costas aqui, né, filho? Cabeça branca, barbinha branca, a saúde já não é 100%. Nós não aguenta. Não dá. Agora são exatamente, faltando 15, agora já pulou o digital, né? Faltando 14 para as 20. Tem o sucesso na voz de Racine e Rafael. Meu erro. Agora 19h46 para você, uma ótima noite. Vem para canal.
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0: Jorge Matheus!
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14: Beleza, pra você uma ótima noite. Estamos com vocês até as 15h22 aqui na sua 87, viu, Lamove, né? Um pouquinho resfriado, nariz tá meio entupido hoje. Vai melhorar, vai sarar. Eita glória, vai sarar. Deixa eu mandar boa noite aqui, gente. Quem tá ligado comigo também é a Maria Emília, tá na Vila Santista, né? Alô, Maria Emília, alô, Manuel, Ágata. A galerinha na Vila Santista aí ligadinha com a gente. Valeu, obrigado pelo carinho da audiência, pela preferência. Gente, tá a fim de comprar aquele produto de beleza, aquele perfume? É com a Maria Emília, viu? É Ágata Fashion, Maria Emília. Ela muda de nome, é blá, blá, blá, blá, blá. Coisa de louco, né? É doida, essa mulher é doida. Mas tem o melhor preço, hein? Tem produto bom lá, viu? Agora são 19h59. Já voltamos aí do nosso apoio cultural. Para você, uma ótima noite. E você, comerciante que está me ouvindo aí, está a fim de anunciar a sua empresa, o seu comércio, até mesmo você autônomo, viu? Olha só, quer anunciar aí o trampo que você faz? É só me chamar no WhatsApp. 991-885038. É o meu WhatsApp. É, hoje a gente não tá bem. A cabeça não tá pensando muito bem. Você já sabe, né? Esse é o seu programa.
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14: Qual é a sua? Aqui na 87,9. Vamos lá, vamos começar muito bem. Vamos começar esse bloco. Toca aí ponto G. Vixe. Ponto G, a mulher quer. O que na realidade ele quer dizer com ponto G? Eu fiquei meio curioso, né? Quem canta? É Gustavo Lima? É? Ponto G, Gustavo Lima. O que na realidade Gustavo Lima quer dizer quando ele diz ponto G, né? Não sei. Estamos no ar, estamos ao vivo para toda Bauru. Alô, Manuel. Tá bom, Vi? Cadê o Manuel? Tá aí? Tá aí. Alô, Manu. Olá, gente, vamos de moda então, tem essa daqui, ó.
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14: É o sucesso na voz do Gustavo Lima. Tem pontos de alô, Manu, alô, cunhado, tá bom? Tem uma branquinha aí, para aí. Ô, oh, lasqueira, tudo doido. Meu

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1: Aí o sucesso na voz de Zezé de Camargo e Luciano, Tranque a Porta e Me Beija. Também rolou por aqui Maiara Maraíza, Ponta Solta, TV na Castela, Olha Onde Eu Tô. Também rolou por aqui o sucesso na voz de Matheus e Cauã Litrão, teve Gustavo Lima, Ponto G, você curtiu de montão. 996188790 é o WhatsApp para você ligar, para você participar, mandar aquele alô para quem você ama, quem você quer bem. É, gente, tá a fim de cortar o cabelo? Tá a fim de dar um novo visual para você? Temos o Ricardo Cabeleireiro, tá? Ricardo Cabeleireiro aí perto de você na rua Rodolfina Dias Domingues, ali na quadra 10, né? Chegou ali antes de chegar no Bar do Marão. É, meu amigo Ricardo Cabeleireiro, depois do jabá a gente corta o cabelo de graça, né? É seis meses mesmo, Ricardo? É. Quando apareço aí já tô parecendo um urso. Ô, senhor. Tem que abrir um salão mais perto da minha casa, filho. Não dá não. Rapaz, morava lá no Raze. Saía do Raze pra vir aqui na Vila Ipiranga pra cortar o cabelo. É gostar demais desse cabeleireiro, né? Pelo amor de Deus. É 8 horas e 17 minutos, 8 e 17 pra você. Uma ótima noite. Alô, dona Renata. Renata também, vou te contar, viu? A bicha é boa de bico, hein? A Renata é boa de bico. É. Alô, Gabi, cuida da mamãe e do papai aí, viu? Cuida deles, porque a água que o passarinho não bebe é forte. Deixa eu mandar aquele abração lá pro Fernando Bolonha, tá ligadinho com a gente lá na Tamandaré, né? Alô, Bolonha, boa noite pra você, obrigado pelo carinho. A galera lá no Bolonha Tatu, sempre sintonizado com a gente lá na Tamandaré. Deixa eu mandar um abraço também lá pra Maria Emília, também o Emanuel, a Ágata, tá lá na Vila Santista, ligado com a gente, a VAR.

Deixa eu mandar aquele abração também, gente, ligado com a gente também, mandar um abraço lá pra Luana Félix Perfumaria, lá no Redentor, né? Um abraço pra você, viu, Luana? Abração pra você, obrigado pelo carinho da audiência, pela preferência. É, gente, perfume você já sabe, né? Tem que ter nome, tem que ter etiqueta, tem que ser Luana Félix.

0: quando a gente fica enrolando assim, porque a gente tá perdido aqui, viu, gente? É, a gente fala mesmo, né? A gente tá meio perdido aqui, se perdemos aqui no trem. Aô, mundo vem sem porteira.
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0: E essa moda aqui, ó. É o sucesso na voz de Felipe Falcão. Folha de Urtiga. Essa vai lá pro Ricardo, pra Renata, galera, lá do Ricardo.

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0: Tá aí o sucesso na voz de Natália Siqueira e Guilherme Santiago. Rolando inteirinha pra você, Quem Não Queria Ser Eu. Também rolou aqui o sucesso na voz de PH e Michel, Nosso Feriado, teve Pedro Paulo e Matheus. Saudade, Ginigeno Cassaceiro, rolou inteirinha pra você. A língua tá até enrolando, hein? Eita lasqueira. Será? 996188790 é o WhatsApp para você ligar, para você participar. É a sua, é minha, nossa rádio, Canal Mais FM, indo muito mais longe para ficar mais perto de você. Olá, telefone está liberadaço para você mandar sua mensagem de voz, mensagem de texto, e a gente está aqui para te atender, tá? Até às 15 para as 22, prometeu te fazer a melhor companhia. Vamos lá, aqui a música não para, deixa eu mandar aquele abração também, quem tá ligado comigo, a galerinha ali no Parque Jaraguá, né, a Santa de Virgem, um abraço aí o seu Antônio, toda a família aí sempre ligado com a gente, né, ali no Santa de Virgem também, tá, gente, quem tá lá, minha amiga Marcela, alô Marcela, beijão pra você, menina, tudo de bom pra você, viu, ótimo sabadão, ótimo feriado, feriadão prolongado, né, bora viajar, né, sabe que hoje eu fui lá cortar o cabelo e tava conversando lá com o Ricardo, com o pessoal lá, né. Mandei tampar a minha piscina, né? Porque não dá, né? Esse tempo doido aí, não dá. Então mandei a Bobcat passar lá, enterrou a piscina, já não tem mais piscina. Tava dando muito gasto, muita água. É ou não é, Renata? Não é mesmo, Ricardo? Ricardo também desfez da dele lá, né? Aqui é piscina.
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0: É o sucesso na voz de Zé Neto e Cristiano. Tem ferida curada, hein? A gente se cura, vai pensando, viu? Vai pensando.

0: Opa, tá aí o sucesso na voz de Teodoro Sampaio, né? Agarradinho. Antes também teve aqui o sucesso na voz de Ginigena, Agita aí, Maiara e Maraíza. Aí eu bebo, teve o sucesso também. Rolou inteirinha pra você aqui na sua 87,9, Fernando Sorocaba, Minha Ex. Teve Zé Neto e Cristiano, Ferida Curada. A gente começou muito bem esse bloco. Agora faltando 10 pras 21 pra você, uma ótima noite. Sejam todos bem-vindos. Essa é a sua rádio, Canal Mais FM, indo muito mais longe pra ficar mais perto de você. 20 horas e 50 minutos, ou como queira, né? Faltando 10 pras 21 e aqui a música não para.
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0: Agora a gente mata a saudade com eles. Chico Rei Paraná, tem Leão Domado, hein? Quem se lembra dessa, né? Agora 20 horas e 52 minutos, pra você uma belíssima noite.

0: 8h55.
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